0: Anitta. Eu sou o Jet Chiron com Bad Raptors e também W com Somebody. Tem muito mais por aqui, hein? Continue com a gente.
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4: 9:05. Em Porto Ferreira, agora 23 graus.
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6: O assunto de hoje é uma queixa comum no nosso consultório, que é sobre queda capilar. Existem inúmeras causas desse quadro, como doenças inflamatórias, causas autoimunes, doenças infecciosas, hormonais, nutricionais, dentre outras. O médico dermatologista, ele deve pesquisar a causa da patologia e tratá-la de forma específica. Um exemplo é a queda capilar que ocorre na calvície masculina. Esse é um quadro bastante comum que deve ser tratado de forma preventiva, seja através de medicamentos tópicos e orais e, em último caso, com a realização dos transplantes capilares. 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
0: Aumenta o volume, tudo que você ama ouvir pinta aqui no Conecta sábado à noite. Eco Smith com Cole Kids é mais uma da nossa programação.

0: Você sintonizando as melhores músicas aqui na Connect FM. Essa é Whitney Houston com How Will I Know e também Harry Styles com Adore You. Por aqui tem muito mais. 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
7: Animais idosos requerem cuidados especiais para garantir seu bem-estar e qualidade de vida. Consulte regularmente o veterinário para check-ups e exames de saúde preventivos. Adapte a dieta do seu animal conforme necessário, para atender às suas necessidades nutricionais específicas. Ofereça um ambiente confortável e seguro, com camas macias e acesso fácil à água e comida. Mantenha-os ativos com exercícios leves e estimulação mental adequada. E, acima de tudo, dedique tempo e atenção extra para demonstrar seu amor e carinho. Com essas dicas, você pode garantir que seu animal idoso desfrute de seus anos dourados com conforto e felicidade.
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0: Seja no rádio, no app, onde quer que você esteja, Conecta te faz companhia e o seu sábado fica muito melhor. The Black Eyed Peas com

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7: 10 horas e 3 minutos.
8: Em Porto Ferreira, agora 23 graus.
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2: Bom dia, 6:02.
3: Em Porto Ferreira, agora 23°.
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0: 7:02.
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3: Em Porto Ferreira, agora 23 graus.
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2: 8:04.
3: Em Porto Ferreira, agora 23 graus.
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11: Olá, excelente domingo para você. Chegando mais uma programação gostosa para este lindo domingo, você em casa descansando com a família. Hoje, 28 de junho de 2026. Eu sigo com você, tem Mônica Braga até às 10 da manhã e as melhores músicas. Começamos com Roger Watson, You Make Me Love You. Sejam muito bem-vindos, bom dia para você.

0: Alejandro Sanz, Looking for Paradise, com participação de Alicia Keys. E o domingo fica muito melhor na companhia certa da Conecta FM.
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2: Balançadíssimo, Santana. Coração respirado.

0: Coração Inspirado, Santana.
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3: 9:12.
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6: Em Porto Ferreira, agora 23 graus.
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8: 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Conecta FM, bom dia, tudo o que você ama ouvir. Seguimos até as 10 da manhã, muito prazer, eu sou Mônica Braga e por aqui só as melhores para quem aprecia o melhor.

Tá aí o som de Katy Perry, programação única e exclusiva, é sucesso, é Connect FM. Dan Hartman com I Can Dream About You, é mais uma que pinta por aqui.

Jess J, Who You Are. E assim finalizo mais uma edição deste lindo domingo. Obrigado pela companhia, nos encontramos durante a programação. A última de hoje fica por conta de Peter Frampton, Baby I Love Your Way. Valeu, lindo dia.

0: 10:08.
1: Em Porto Ferreira, agora 23 graus.
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5: Olá, é um prazer estar aqui novamente com você em mais uma edição das melhores da semana. A partir de agora, você confere as músicas que mais se destacaram durante toda a semana aqui na Rede Conecta. Eu sou o Renato Hi-Fi e para começar a edição de hoje tem o grande sucesso Set Fire to the Rain, uma poderosa balada pop que utiliza a metáfora central de atear fogo à chuva para ilustrar o conflito interno e a dificuldade de superar um relacionamento amoroso complexo e cheio de contradições. A canção da cantora inglesa Adele, presente no aclamado álbum 21, é marcada pela performance vocal emotiva e potente, lançada em 2011.
3: Posição número 14.

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1: Love Drug, canção de Lady Gaga que faz parte do seu sétimo álbum, Mayhem. A faixa foi escrita por Gaga e produzida por Gaga Watt e Circuit. Faturou 4 prêmios no Video Music Awards 2025, a música que foi mais premiada.
0: Posição número 13.

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1: Falling, de Alicia Keys, canção que explora os sentimentos confusos e intensos de um relacionamento amoroso, com altos e baixos emocionais. A composição é da própria Alicia Keys e também a maior parte da sua instrumentação, mostrando sua versatilidade como pianista. Sucesso lançado em 2001 para o álbum Songs in a Minor.
0: Posição número 12.

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1: Romance Ideal, clássico do rock brasileiro lançado por os Paralamas do Sucesso em 1984. A faixa, composta por Herbert Viana em parceria com Martin Cardoso, explora a intensidade de um amor juvenil, abordando com leveza e ironia a vulnerabilidade e a entrega emocional.
0: Posição número 11.

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1: Don't Start Now, música da cantora inglesa e albanesa Dua Lipa, lançada pela Warner Records em 31 de outubro de 2019, e faz parte do seu segundo álbum de estúdio, Future Nostalgia, de 2020. Don't Start Now recebeu inúmeras críticas positivas. Música que serviu como carro-chefe de seu aclamado segundo álbum, é um hino de superação e autoconfiança sobre seguir em frente após um término.
0: Posição número 10.

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1: By My Side, uma balada marcante lançada no álbum X de 1990, da banda australiana Inexus, explora sentimentos de vulnerabilidade, saudade e o desejo de conexão. Escrita por Andrew Ferris e Michael Rutchins, a letra expressa solidão e isolamento enfrentados durante as exaustivas turnês da banda.
0: Posição número 9.

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1: I'm a Believer, sucesso da banda The Monkees. Uma canção clássica do pop rock escrita por Neil Diamond e lançada em 1966. A música é conhecida por sua melodia cativante e letra que aborda a transformação pessoal causada pelo amor inesperado. Um dos maiores sucessos da banda, alcançando o primeiro lugar nas paradas dos Estados Unidos e Reino Unido, vendendo mais de 10 milhões de cópias físicas em todo o mundo.
0: Posição número 8.

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1: Crocodile Rock, canção escrita por Elton John e Bernie Taupin, gravada em junho de 72 no Strawberry Studios, na França, e lançada em 20 de novembro de 72 nos Estados Unidos. O single é dominado por um órgão tocado por John. O Farfisa é facilmente reconhecido pelo seu som e ritmo, enquanto as letras têm um olhar nostálgico de rock and roll. E a inspiração veio quando John descobriu que a banda australiana Daddy Cool fez sucesso com o single Eagle Rock no início dos anos 70. John ouviu a canção pela primeira vez em uma turnê da banda pela Austrália e ficou muito impressionado.
0: Posição número 7.

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1: Leila, lançada em 1970 pela banda Derek and the Dominos, é um clássico do rock escrito por Eric Clapton e Jim Gordon, que retrata a angústia de um amor não correspondido com grande intensidade, e que foi regravada por Eric Clapton em 92, num formato acústico para o especial MTV Unplugged, tornando-se um enorme sucesso mundial e garantindo a Clapton o Grammy de melhor canção de rock no ano seguinte.
0: Posição número 6.

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1: Sam Mistake é o segundo single de James Blunt, gravado para o seu segundo álbum de estúdio, All the Lost Souls. A música foi lançada nas rádios em 1º de novembro de 2007, antes de ser lançada oficialmente em 3 de dezembro. Fez parte da trilha sonora internacional da telenovela Duas Caras. E em 2008 foi a quarta música mais tocada no Brasil, de acordo com a Crowley Broadcast Analysis.
0: Posição número 5.

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1: Leave the Door Open, do projeto Silk Sonic, que consiste em Bruno Mars e Anderson .Paak, lançado para o álbum An Evening with Silk Sonic, em 2021. A canção foi baseada em instrumentos e acordes dos anos 70, atingindo o topo de várias tabelas em vários países. Posição número 1 na Billboard Hot 100 e também na categoria R&B Singles.
0: Posição número 4.

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1: I Knew It, I Knew You. Canção original e nostálgica da cantora Taylor Swift, lançada em 5 de junho de 2026. A faixa compõe a trilha sonora oficial do filme de animação Toy Story 5. A música marca um breve retorno da cantora às suas raízes country, fundidas com um tom muito emocional e pop.
0: Posição número 3.

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1: Magic, da banda Pilot, um clássico do pop rock de 1974, que celebra a alegria nas pequenas coisas e a preguiça matinal. Com guitarras animadas e refrão marcante, a canção foi um grande sucesso, aparecendo em filmes como Happy Gilmore e Herbie Fully Loaded.
0: Posição número 2.

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1: Used to be young. Música da cantora americana Miley Cyrus, lançada como single em agosto de 2023 pela Columbia Records. Used to be Young estreou na oitava posição na Billboard Hot 100, tornando-se a 12ª música de Cyrus no Top 10. Uma balada emocional e auto-reflexiva da cantora, contrastando sua imagem de ícone rebelde e estrela adolescente com a mulher madura que ela se tornou hoje.
0: Posição número 1.

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4: 11:07.
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7: Em Porto Ferreira, agora 23 graus.
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1: Pronto, a gente está prontinho para tocar essa estrada juntos. Uma estrada que fala de trás, no passado, músicas gostosas, e de hoje, principalmente com a cabeça para frente, pensando no amanhã, hein? Vamos lá, música de todos os tempos. Clima de Marvin Gaye, com seu icônico What's Going On, lançada em 71, a música é mais que um sucesso, é um manifesto muito importante sobre questões sociais e humanas. Deixe-se levar pela voz única de Marvin Gaye.

0: ouvir What's Going On com Marvin Gaye.
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0: Voz sexy de Marvin Gaye. Ain't no mountain high enough.

0: Você escutou aí com a gente Marvin Gaye, I'm Mountain High Enough.
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0: You Can Do Magic marcou o grande retorno da banda América em 82. A música foi escrita pelo lendário Jim Patrick e trouxe o grupo de volta ao topo das paradas de sucesso depois de quase 10 anos. América, You Can Do Magic.

0: América, You Can Do Magic.
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0: Grande roqueiro Johnny Rivers também sabe ser muito romântico. Com certeza você vai voar lá para trás no tempo. The Poor Side of Town.

0: Você ouviu Poor Side of Town, John Rivers.
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0: É hora de trazer de volta a era disco com Andrea Two Connection. Seu sucesso More, More, More, lançada em 76, a música incendiou as pistas de dança com seu ritmo envolvente, letras sedutoras. Vai lá, aumenta o volume e deixa a batida te levar. More, More, More.

0: De lehet True Connection, More, More, More.
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0: Revivendo a magia de Grease com John Travolta e Olivia Newton-John e You Are The One That I Want. Lançado em 78, a música se tornou um clássico. Capturou a essência do amor jovem, hein? E da diversão dos anos 50. Vamos lá, aumentem o volume e vamos curtir esta química.

0: John Travolta, Olivia Newton-John, You Are The One That I Want.
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0: Revivendo os anos 70 com Anita Ward e seu hit Ring My Bell. Lançada em 79, a música dominou as pistas de dança e os rádios com seu ritmo balançado, letras doidinhas. Vamos lá, deixe-se levar pelo groove e faça a sua própria festa.

0: você ouviu Anita Ward, Ring My Bell.
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0: Lançada em 69 por Creedence Clearwater Revival, essa música traz uma letra muito interessante que fala de presságios, desastres, mas embalado por uma melodia animada, inesquecível. Bad Moon Rising, Creedence.

0: Bad Moon Rising, Cleidance.
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2: Usamos, ao longo das nossas vidas, a palavra cultura milhares de vezes. Geralmente no sentido de alguém com alto nível de escolaridade e informações privilegiadas sobre vários assuntos. É possível, contudo, entender cultura de uma maneira mais simples. Entender cultura como qualquer intervenção do homem no mundo físico ou no comportamento das outras pessoas. Como intervenção no mundo físico, talvez a primeira delas tenha sido a agricultura e depois a arquitetura. Como intervenção no comportamento das pessoas, a religião. Podemos perceber também que temos basicamente dois tipos de cultura, a cultura pragmática e a cultura hedonística. A cultura pragmática está ligada às coisas práticas. Pragma, em grego, significa prática. O ponto mais alto da cultura pragmática é a ciência e a tecnologia. A cultura hedonística está ligada ao prazer. Hedoné, em grego, quer dizer prazer. O ponto mais alto da cultura hedonística é a arte. A união entre a cultura pragmática e a cultura hedonística é o design. Quando você compra sapatos, você tem o objetivo pragmático de proteger seus pés, mas tem também um objetivo específico estético, daí o design. Na tradição ocidental, quase sempre o fabricante punha, primeiro, foco na funcionalidade pragmática. A estética, foco hedonístico, vinha depois e era chamada de acabamento. Algumas vezes durante a história, ocorreu o contrário. É o caso das antigas saias de anquinhas, na moda europeia do século XVIII. Feitas com lados de metal, criavam volume e davam forma à saia, destacando os quadris, mas eram terrivelmente desconfortáveis. Atualmente, a tendência é trabalhar em ambos os setores simultaneamente. Um exemplo são os computadores atuais, que, segundo Steve Jobs, tinham de ser, além de eficientes, agradáveis ao olhar e ao toque. Pensando na cultura como intervenção no comportamento das pessoas, em termos profissionais atuais, temos de pôr foco, simultaneamente, tanto na cultura pragmática quanto na cultura hedonística. Ser competente naquilo que faz é o objetivo pragmático de um médico ou dentista, por exemplo. Ter um comportamento pautado pela ética e pelo bom relacionamento pessoal, a chamada soft skills, é o objetivo hedonístico desses profissionais. Competência e comportamento compõem, portanto, o design de quem deseja exercer sua profissão com sucesso. Sou Antônio Soares Abreu, pesquisador em cognição e linguagem e professor da São Leopoldo Mandic.
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1: O cara fez muito sucesso no Brasil, também no mundo, mas no Brasil ele estava toda hora aqui. Billy Paul, Only the Strong Survive.

Billy Paul, Only the Strong Survive. Para você da cidade de Descalvado, de Limeira, para você de Ribeirão Preto, para você de São Paulo, para você de Campinas, para você que mora no coração da Conecta, um forte abraço. Billy Paul.

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0: Diretamente dos anos 50, o cara que começou o rock balada no mundo, Neil Sedaka, Love Will Kill.

0: Você ouviu Neil Sedaka, Love Will Keep Us Together.
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0: Grande clássico do rock, conhecido por uma vibe especial, descontraída. Listen to the Music, The Doobie Brothers.

0: Doobie Brothers, Listen to the Music.
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0: Celebrando a união com Sister Leach e We Are the Family, de 79. Vamos lá. We Are the Family, Sister Leach.

0: Sister Slade, We Are the Family.
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0: Balancinho muito bom, com carinha nova, música antiga, Beyoncé e Miley Cyrus, I Most Wanted.
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Beyoncé e Miley Cyrus, I Most Wanted. Colocando gravatinha borboleta, chegando bonito pra festa, Frank Sinatra cantando Let Me Try Again.

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2: Meio-dia e 9 minutos.
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7: Em Porto Ferreira, agora 23 graus.
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0: Essa música é um clássico. Ela tem importância para muitos corações. Essa música faz a cabeça de muitas lembranças. Essa música é dos Beach Boys. 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

0: Ace of Base, All That She Wants.
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0: Agora é agitação com Michael Jagger Band e o seu sucesso Last All Chance. Lançada em 77, a música se tornou o hino de todas as pistas de dance. Ritmo balançado, refrão gostoso de ouvir. Agora, aumenta o volume. Vamos ouvir cantar.

0: Michael Zack Band, Lethal Chance.
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0: Voltando no tempo nos anos 80 com Michael Sambello e o seu hit Maniac. Lançada em 83, a música ficou famosa pela trilha sonora do filme Flashdance. E até hoje faz todo mundo querer dançar. Vamos curtir, batendo junto com a batida de Maniac.

0: Let's Stay Together.
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0: Prepare-se para dançar com Alicia Bridge e seu hit I Love the Nightlife. Lançada em 78, essa música capturou a essência das discotecas da época com sua batida cativante, letras cheias de energia. Então, bora relembrar aquela festa. Alicia Bridge, I Love the Nightlife.

0: Você curtiu Alicia Breed's I Love the Nightlife?
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0: Esse programa também é ouvido por você que é de Campinas e tá curtindo em vários lugares. Por exemplo, Restaurante Gostoso, Letroquê e outros ótimos, Único, tantos outros. Vamos voltar aos anos 70 com Alton McLean e Destiny e a sua incrível canção It Must Be Love, lançada em 79. Essa música encantou o mundo com a sua harmonia suave, letras apaixonadas. Então, relaxe e deixe-se envolver por essa melodia romântica. Alton McLean and Destiny. It Must Be Love.

0: Alton McLean and Destiny. It Must Be Love.
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2: Sabemos que as modificações no estilo de vida propostas para o tratamento da obesidade são fundamentais. Entretanto, as taxas de sucesso a longo prazo apenas com essas medidas costumam ser baixas. Isto porque uma série de adaptações ocorrem no organismo quando reduzimos a ingestão alimentar com o objetivo de perda de peso. Por exemplo, existe um aumento da fome e também do apetite após qualquer redução de peso. Além disso, o nosso metabolismo basal, responsável pelas necessidades energéticas para o funcionamento do organismo em repouso, assim como o gasto calórico com a realização de exercícios físicos, é menor quando emagrecemos. Todas essas adaptações fisiológicas tendem a persistir a longo prazo, cerca de 6 anos, favorecendo a recuperação do peso perdido após aquela perda inicial de peso. As medicações prescritas para o tratamento da obesidade em geral auxiliam no controle da ingestão alimentar adequada e induzindo a saciedade e reduzindo o apetite. Considerando que essas medicações não atuam de forma irreversível no organismo, a sua suspensão vai favorecer a longo tempo o aumento na ingestão alimentar com recidiva do ganho do peso perdido. Por exemplo, os pacientes que usaram a semaglutida para a perda de peso tiveram uma média de perda de peso de 15 a 20%. Após 1 ano das suas suspensões, apenas 5% dos pacientes conseguiram manter o peso perdido. Por isso, o uso de fármacos para tratamento da obesidade costuma ser mantido a longo prazo, sob supervisão periódica do médico especialista. É necessário avaliar os potenciais benefícios com o tratamento instituído, contrabalanceando seus riscos, bem como os riscos relacionados ao excesso de peso se o paciente não fizesse o tratamento. Estudos mostram que uma perda de peso entre 5 a 10%, dependendo de como foi alcançada, está associada à melhora do perfil de risco cardiovascular, bem como menor incidência do diabetes tipo 2.
3: Sou o Dr. Pedro Ortolani Júnior, médico endocrinologista, CRM 112-724, professor da Faculdade São Leopoldo Mandique.
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0: Lançada em 63, é uma canção fantástica, uma pérola de Aretha Franklin, destacando sua impressionante capacidade de transmitir emoção e sinceridade. Aretha, On Me, On Mine.

Oh Me Oh My, Aretha Franklin. Revivendo os clássicos com Carpenters e a sua interpretação de Please, Mr. Postman. Lançada em 74, a música leva de volta aos dias de ouro da era pop, com a inconfundível voz de Karen Carpenter. Então, vamos lá, levando-se pela nostalgia e pela magia da canção, hein?

0: Carpenters. Please, Mr. Postman.
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0: Deixe-se envolver pela doce melodia dos Carpenters com Only Yesterday. Lançada em 75, a música conquistou corações com a sua letra linda. A voz única de Carrie, e então vai. Relaxa. Aproveita esse momento de emoção.

0: Only Yesterday, Carpenters.
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0: Barry Manilow, esse canta muito. Can't Smile Without You.

0: Can't Smile Without You, Barry Manilow.
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2: Voz grossa, balançada, meu querido Barry White. Let the music play.

0: Barry White, Let the Music Play. O programa é ouvido por você que está indo pro Chefetel em Campinas, hein? E para você que em Marília está indo pro Yara Clube. Ou e você de Porto Ferreira que está indo pro restaurante Muralha. Já fui lá, é bom. Você sabia que Rock Around the Clock, de Bill Haley e seus Cometas, é considerado o marco zero do rock and roll? Lançada em 54, ela levou o gênero para as paradas de sucesso e abriu caminho para nomes como Elvis Presley e tantos outros. Vamos ouvir aí um grande flashback. Bill Haley, A Rock Around the Clock.
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Bill Haley, Rock Around the Clock. Aí foi pra você a música de todos os tempos, hein? Passe bem, segura.

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6: Em Porto Ferreira, agora 23 graus.
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9: Olá, ouvintes! Está começando mais uma edição do Canto de Todos os Cantos, programa que atravessa fronteiras, conecta culturas e leva você a uma viagem pelos mais diversos lugares do mundo. Oi, Gi!
10: Olá, Mônica! Olá, ouvintes! É um prazer ter a sua companhia em mais um encontro repleto de música, informação, histórias e muita alegria.
9: Vamos passear pela vibrante Houston, conhecer um pouco mais da história Filadélfia e sentir toda a energia e o clima contagiante de Miami. Primeira parada, Houston, maior cidade do Texas, a quarta mais populosa dos Estados Unidos, conhecida mundialmente como a cidade espacial por abrigar a base oficial da NASA.
10: É também um importante centro vibrante de diversidade cultural, gastronomia global, parques extensos e grandes centros de compras.
9: E como você já sabe, nossas viagens são também repletas de boa música. Então, aumente o volume, tem Beyoncé, Texas Hold'em.

0: Charlotte?
1: Houston, nos Estados Unidos, possui aproximadamente 2,3 milhões de habitantes. A cidade é a quarta mais populosa do país.
2: Sua área total é de aproximadamente 1.659 quilômetros quadrados, cerca de 655 milhas quadradas, sendo a nona maior cidade dos Estados Unidos em área.
1: Houston vive principalmente de uma economia diversificada, baseada na indústria de petróleo e gás, sendo a capital energética dos Estados Unidos, ciências médicas através do complexo Texas Medical Center e também tecnologia espacial, é a sede da NASA, e logística devido ao porto de Houston.
2: As pessoas de Houston, nos Estados Unidos, formam uma população extremamente diversificada, multicultural e acolhedora, famosa pelo clássico charme hospitaleiro do sul dos Estados Unidos.
1: A cidade é reconhecida como uma das mais multiculturais do país, onde mais de 90 idiomas são falados e convivem grandes comunidades latinas, asiáticas e afro-americanas.
2: O transporte em Houston é majoritariamente dominado pelo uso de carros particulares. Por aqui, todo mundo tem carro. Devido à grande extensão da cidade, praticamente não há pedestres nas ruas.
1: Houston conta com um sistema de transporte público integrado, ou seja, metrô, ônibus e um bonde super moderno. Não é nada mais do que eficiente.
2: E a música? Ah, essa sempre se faz presente. Corey Canty com Empty Worlds.

0: 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Houston tem um clima subtropical úmido, com verões longos, muito quentes e abafados. E o inverno é curto, ameno. As temperaturas médias ao longo do ano variam de 8 graus a 35 graus, raramente caindo abaixo de 1 grau ou passando também dos 38.
1: A culinária por aqui é vibrante e diversificada, refletindo a forte herança multicultural da cidade. Seus pilares são o churrasco texano, a comida Tex-Mex, que é uma fusão mexicana com os Estados Unidos, e a cozinha Via Cajun, unindo sabores do sul dos Estados Unidos com a imigração vietnamita.
0: O idioma oficial e principal falado em Houston, no Texas, é o inglês. No entanto, por ser uma metrópole altamente multicultural, a cidade abriga falantes de mais de 140 línguas.
1: No canto de todos os cantos, a música fala todos os idiomas. E aqui você ouve Cole Johnson com Dirt Sheep.

0: brasileiro que visita Houston para a Copa do Mundo encontra uma metrópole cosmopolita e vibrante, fortemente marcada por uma animada comunidade latino-americana e também uma comunidade brasileira.
1: A cidade oferece uma infraestrutura completa, combinando o turismo do futebol com uma das maiores cenas culturais e gastronômicas do sul dos Estados Unidos.
0: E lembrando que o Brasil só vai jogar em Houston na fase do mata-mata. E isso vai depender exclusivamente do desempenho da nossa equipe na fase de grupos.
1: A seleção disputará a segunda fase na cidade texana no dia 29 de junho, numa segunda-feira, caso termine a fase de grupos na primeira colocação do grupo C.
0: Se o Brasil se classificar em segundo lugar no grupo, o jogo do dia 29 de junho vai acontecer em Monterrey, no México. E é para onde a gente vai agora.
1: E nos despedimos de Houston ao som de Wade Bauer com Saturday Night.

0: Já aterrissamos em Monterrey, capital, e a maior cidade do estado mexicano de Nuevo León, no nordeste do país, com uma população estimada em 1,1 milhão de habitantes residindo em seu núcleo urbano, figura como a nona cidade mais populosa do país.
1: A cidade de Monterrey possui uma população urbana de aproximadamente 1,1 milhão de habitantes. No entanto, sua região metropolitana é a segunda maior do país e abriga um total superior de 5,3 milhões de residentes.
0: Conhecida como a Sultana do Norte, Monterrey será uma das três cidades mexicanas a receber jogos da Copa do Mundo de 2026.
1: Terceira maior região metropolitana do país, a cidade une desenvolvimento econômico, paixão pelo futebol e paisagens naturais marcantes.
0: Durante o Mundial, Monterrey receberá seis partidas no estádio BBVA e promete ser um dos principais centros da festa mexicana na competição.
1: E falando em festa, Shakira Waka Waka.

0: nossa viagem segue. Poucas cidades mexicanas respiram futebol como Monterrey. O município abriga dois dos clubes mais populares do país, o Monterrey e o Tigres. A rivalidade entre as equipes movimenta a cidade e cria aquela atmosfera mais intensa do futebol mexicano.
1: Além da tradição esportiva, a cidade também chama a atenção pela gastronomia, pelos parques urbanos e pela vista da Sierra Madre Oriental, que domina a paisagem local.
0: Ao mesmo tempo, mantém uma identidade muito própria. Cercada por montanhas, Monterrey possui uma paisagem diferente de outras grandes cidades mexicanas e é conhecida por combinar desenvolvimento urbano com áreas de preservação ambiental e ajuda a transformar a cidade em um dos cenários mais bonitos da Copa do Mundo.
1: Viver em Monterrey, no México, é sinônimo de estar no coração econômico e industrial do país. Conhecida como a capital industrial mexicana, a cidade oferece excelentes oportunidades de emprego e infraestrutura moderna, mas exige adaptação ao calor extremo e ao trânsito intenso.
0: E com tudo isso, só ouvindo uma boa música, Natasha Bedingfield,

0: 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As pessoas em Monte Rei, conhecida como Regiomontanos, são trabalhadoras, hospitaleiras e muito orgulhosas de sua cultura.
1: Marcadas por um fortíssimo espírito empreendedor, elas valorizam a família, têm um ótimo senso de humor e possuem um estilo de vida que mistura apego às tradições nortistas com ares de metrópole moderna.
0: A culinária de Monte Rei, no norte do México, é fortemente baseada em carnes, destacando-se pelo uso de cortes bovinos de alta qualidade e técnicas de churrasco.
1: A estrela principal é o cabrito, que é uma cabra jovem assada, além do consumo de tortilhas de trigo, que são a preferência.
0: Comida boa pede o quê? Boa música. Mayo Smith com o Stargazing.

0: continuamos. Para viajar para Monterrey, brasileiros precisam obrigatoriamente de passaporte válido e autorização de entrada. Quem viaja de avião pode emitir o visto eletrônico pela internet.
1: Além disso, a imigração mexicana exige comprovantes financeiros e logísticos para permitir o ingresso no país.
0: Torcedores brasileiros em Monterrey não podem consumir bebidas alcoólicas em vias públicas. Não pode fumar em áreas públicas como praças e parques e nem voar drones recreativos sem autorização.
1: O Ministério das Relações Exteriores alerta também para a proibição da entrada com cigarros eletrônicos, sujeita a multas severas.
0: Durante a Copa do Mundo, Monterrey vai contar ainda com um FIFA Fan Festival no Parque Fundidora. O espaço vai transmitir os jogos em telões, vai ter apresentações musicais e muitas outras atrações culturais para os torcedores que estiverem na cidade durante o torneio.
1: Com o aeroporto internacional, ampla rede hoteleira e boa infraestrutura urbana, Monterrey aposta na combinação entre futebol, entretenimento e hospitalidade para se consolidar como uma das sedes mais vibrantes da Copa do Mundo de 2026.
2: Oh boy.
0: A nossa passagem por Monterrey termina ao som de Sabrina Carpenter, Manshield.

0: Miami, estamos aqui novamente. E com isso, selecionamos um roteiro do que fazer em Miami. São dicas como aproveitar o melhor desta viagem. Selecionamos então informações preciosas para você chegar inteirado na dinâmica da cidade e evitar perrengues.
1: Mas é claro.

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Miami, destino dos sonhos da maioria dos brasileiros. A cidade mudou muito nos últimos anos, tornando-se muito

0: mais completa e interessante para além das óbvias compras.
1: Ela é dividida por uma ponte que liga Miami Beach, a área mais badalada, das regiões restantes. E em Miami Beach, há divisão entre South, Mid e North Beach, sendo a primeira a mais turística.
0: Aqui existe apenas um aeroporto, mas ele é gigantesco. Portanto, pense nisso ao marcar horário para alugar um carro ou calcular quando sair do hotel na volta. Há bastante trânsito no horário de rush e os americanos normalmente saem do trabalho às 17 horas.
1: A área aqui de Miami Beach segue o estilo artístico Art Deco. Do outro lado da ponte, os prédios altos e modernos dominam a silhueta da cidade.
0: Pela proximidade geográfica, grande parte da população de Miami é latina. Portanto, você irá ouvir muito espanhol.
1: É indispensável alugar um carro em Miami? Depende muito. Se você se hospedar em Miami Beach, é possível fazer muita coisa a pé. Tem bondinho, que é totalmente gratuito, que circula por lá. Agora, se você ficar do outro lado da ponte, aí sim, o carro é indispensável.
0: Trolley é o nome do bondinho gratuito que circula. Na verdade, ele tem rotas por toda a cidade, mas os caminhos são circulares por bairros. Por exemplo, o de Windwood só passa por pontos do bairro. Não é um transporte de locomoção a longas distâncias, mas como quase tudo acontece em South Beach, torna-se especialmente útil por lá.
1: A Lincoln Road Mall é a principal rua de compras porque reúne as lojas mais famosas em um lugar só. É mega turístico. Dá pra fazer compras, mas não precisa comer por ali não, sem antes fazer uma pesquisa, tá? Porque existem muitos ali que é pega turista, com preços muito altos e a comida de qualidade mediana.
0: Evite comprar nas farmácias o que você pode comprar nos hipermercados. Portanto, tudo nas farmácias é, em média, uns $3 mais caros. No fim das contas, faz uma baita diferença.
1: A maioria desses mercados enormes não estão em Miami Beach, e sim do outro lado da ponte. Por isso que eu te disse que o carro é necessário para se locomover bem.
0: Ah, e Miami perde o brilho se não tem boa música. E aqui você ouve Benson Boone com Beautiful Things.

0: ficar.
1: E continuamos aqui no Canto de Todos os Cantos, trazendo informações para você ter uma excelente estadia aqui em Miami, que tem muitos hotéis das chancelas mais luxuosas, mas também tem grandes furadas, especialmente em South Beach. Hotéis velhos, de 2 estrelas, se tornam atraentes por causa da localização, mesmo tendo uma péssima estrutura.
2: De uns anos para cá, a cena gastronômica de Miami cresceu muito e está logo atrás de Nova York, como um destino para se explorar com o paladar.
1: Portanto, incorpore bons restaurantes no seu roteiro. Você pode fazer uma grande refeição por dia em um lugar super legal e fazer só um lanchinho antes de dormir. Mas lembre-se, sempre dê gorjeta em qualquer serviço, seja restaurante, cabeleireiro, tatuador e por aí vai.
2: Se o orçamento estiver realmente apertado, escolha pelo menos um lugar mais refinado para ir, mas jamais deixe a gastronomia de lado nesta viagem.
1: A culinária em Miami é multicultural, assim como a música. A presença latina na cidade afeta diretamente a cultura, tornando-a muito mais rica.
2: E atenção! Todas as turnês passam por Miami. Confira quais serão as bandas e artistas que estarão na cidade na época em que você estará lá. Vai que você assiste um show aí dos seus sonhos.
1: Como, por exemplo, Capital Inicial. A banda brasileira se apresenta na cidade no dia 27 de junho em uma turnê especial pelos Estados Unidos. Então, aumenta o som.

0: seguimos com o Canto de Todos os Cantos. Uma ótima ideia é combinar Miami com uma viagem ao Caribe, fazendo um cruzeiro de 7 noites.
1: O Porto de Miami é um dos mais importantes do país. Saem dezenas de cruzeiros das mais diferentes rotas e empresas de lá.
0: Há várias cidades praianas nos arredores de Miami a se conhecer. Se você estiver de carro, esta é uma ótima forma de incrementar a sua viagem.
1: É comum que a água da praia de Miami seja repleta de águas vivas em algumas épocas do ano, então atenção redobrada.
0: Muitos relacionam Miami a uma viagem de compras e de fato é um ótimo destino para essa atividade, mas é importante ressaltar que lá é sim um destino de passeios culturais, de arte e diversão. A cidade tem muitos museus interessantes e que devem ser explorados.
1: Se você está solteiro, Miami é a cidade do flerte, de ver e também de ser visto. Além das boates em si, existem rooftops de hotéis e restaurantes que se encaixam perfeitamente nessa proposta.
0: Mas a cidade não é só isso não. Se você viaja em família, com crianças, também há muitas opções de lazer além das compras para os pequenos.
1: Aproveite o melhor que esse destino tão amado pelos brasileiros tem para oferecer. A cidade é multicultural, é cheia de opções, é uma delícia.
0: De Houston a Miami, a torcida é uma só. Vamos juntos vibrar pelo Brasil na Copa.
1: E encerramos a nossa viagem com Ted Swimmings, Lose Control. Muitos beijos e até a próxima viagem. Tchau, tchau.
0: Até o próximo destino, porque o mundo é grande, mas a emoção de estarmos juntos não tem fronteiras. Valeu, beijos.

0: 2 horas, 6 minutos.
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3: Em Porto Ferreira, agora 23 graus.
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7: Seja muito bem-vindo à Conecta FM neste domingão 28 de junho de 2026. A gente inicia nossa programação musical e a gente vai muito bem até às 4 só com música de primeira. Grandes sucessos nacionais e internacionais comigo, Joy Welch, e você. E você já sabe que a gente só vai escutar coisa boa. Vamos começar com Coldplay, Clocks.

0: Você acaba de ouvir aqui na Conecta FM o som de One Direction, No Control, e também teve U2 com With or Without You, esse clássico maravilhoso que todo mundo adora, e também não deixando para trás Stevie Wonder, Isn't She Lovely, essa música que ele fez especialmente para a filha dele, Aisha. E eu vou dar um tempinho e já volto com mais músicas boas demais para você.
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0: Voltando aqui na Conecta FM, a rádio dos melhores ouvintes. Eu sou a Joy Welch e a gente vai permanecer junto até as 4 da tarde, só ouvindo grandes sucessos do mundo, como este Maroon 5, Daylight.

0: Terminamos este bloco com som de primeira. Esse clássico da década de 80 que todo mundo ama e canta junto. Enjoy the Silence com Depeche Mode. E também teve Lighthouse Family com Free e Dionne Warwick, Love Power, duetando com Jeffrey Osborne.
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3: 3 e 8.
4: Em Porto Ferreira, agora 23 graus.
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0: Seja bem-vindo você que chega agora neste domingo aqui na Conecta FM. Eu sou a Joy Welch e a gente segue até as 4 horas da tarde curtindo som de primeira linha, como este aqui que agora eu anuncio, Jason Mraz, Feel Good Too. É só curtir.

0: Você acaba de ouvir comigo aqui o som de Taron Egerton, I'm Still Standing, direto do filme Sing. E também teve o som dançante de Jason Donovan, Too Many Broken Hearts e Jordan Sparks, Nowhere. 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
5: O maior fotógrafo brasileiro da história, Sebastião Salgado, fazia parte da famigerada agência francesa de fotografia, a Magnum. O jornal americano The New York Times o contratou então para cobrir os 100 primeiros dias de governo de Ronald Reagan em 1981. Ele, obviamente, não tinha ideia do que viria a acontecer no 69º dia, em 30 de março de 81, um atentado contra Reagan. Salgado chegara atrasado para um discurso em Washington e, por conta disso, encontrou toda a comitiva já de saída do evento. Ali naquele momento em que chegou para iniciar suas fotos, os disparos contra o presidente começaram a ocorrer. Salgado e um fotógrafo americano, Ron Edmond, flagraram esse atentado, ocupando as manchetes do mundo inteiro com as imagens que rendeu a Salgado uma pequena fortuna e a Ron Edmond o Pulitzer pelas fotos também. Tchau, gente, abraços.
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0: Você está na Conecta FM 24 horas no ar, escutando sucesso atrás de sucesso. E vamos relembrar essa música que é uma delícia de ouvir, de cantar e de dançar também. Jimmy Cliff, Reggae Night.

0: E você que esteve comigo até aqui, eu sou a Joy Welch, obrigada pela sua companhia. A gente escutou som de primeira, só música boa e deu para curtir bastante, você não acha? Acabamos de ouvir o som de Tyler com Let It Go, também teve The Doobie Brothers com Listen to the Music e The Lumineers, Sleep on the Floor. Eu te encontro na programação. Até mais, tchau, tchau.
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2: O cara faz sucesso há muitos anos e até hoje. Rod Stewart, This Old

0: 4 horas e 13 minutos.
1: Em Porto Ferreira, agora 23 graus.
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6: Hoje vamos falar de dentes inclusos. Dentes inclusos são aqueles que não erupcionaram em seu período normal, mesmo estando completamente desenvolvidos. Eles se apresentam totalmente envolvidos por osso ou por osso e mucosa. As inclusões podem ser ósseas, quando os dentes estão completamente dentro do tecido ósseo. Submucosas, quando uma parte do dente está recoberta apenas pela fibromucosa. Ou semi-inclusos, quando o dente já rompeu a fibromucosa que o recobria, mas não terminou sua erupção. Os terceiros molares, ou chamados dentes do siso, são dentes que apresentam a maior incidência das inclusões. E isso acontece por sua erupção se dar numa época mais tardia em relação aos outros dentes. A falta de espaço na arcada é um dos tantos fatores que podem influenciar e justificar a necessidade de extração. É importante consultar um cirurgião dentista para orientar-se a respeito dessa indicação. Eu sou a professora Daniela Prata Taquelli, da Faculdade São Leopoldo Mandique, CRO 68011.
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0: 5:11.
1: Em Porto Ferreira, agora 23 graus.
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3: Animais idosos requerem cuidados especiais para garantir seu bem-estar e qualidade de vida. Consulte regularmente o veterinário para check-ups e exames de saúde preventivos. Adapte a dieta do seu animal conforme necessário, para atender às suas necessidades nutricionais específicas. Ofereça um ambiente confortável e seguro, com camas macias e acesso fácil à água e comida. Mantenha-os ativos com exercícios leves e estimulação mental adequada. E, acima de tudo, dedique tempo e atenção extra para demonstrar seu amor e carinho. Com essas dicas, você pode garantir que seu animal idoso desfrute de seus anos dourados com conforto e felicidade.
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1: Celebrando a união com Sister Leed e We Are The Family, de 79. Vamos lá. We Are The Family, Sister Leed.

0: Sister Sledge, We Are the Family.
1: Seis horas, quatro minutos.
2: Em Porto Ferreira, agora, 23 graus.
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8: E aí, tudo bem com vocês? Prazer mais uma vez estar aqui e trazendo agora o Especial Conecta juntamente com você e com Arthur Carvalho. Oi, Arthur, como vai? Tudo bem?
9: Oi, Mônica. E aí, pessoal?
8: Sejam bem-vindos ao Especial Conecta e hoje vamos mergulhar na trajetória de uma das maiores estrelas do pop atual. Com um estilo único, uma voz marcante e uma presença de palco inconfundível, ela conquistou o mundo em pouco tempo. Estamos falando dela, Dua Lipa.
9: Dua Lipa nasceu em 22 de agosto de 1995 em Londres, no Reino Unido, mas tem raízes albanesas. Seus pais são de Kosovo e se mudaram para a Inglaterra antes de seu nascimento, fugindo da instabilidade política da região. Desde cedo, Dua foi influenciada pela música, especialmente por seu pai, que era músico e vocalista de uma banda de rock.
8: E no Especial Conecta, além da história, também temos música.
9: E você confere agora, Dua Lipa e Elton John, Cold Heart.

0: especial conecta Dua Lipa. Crescendo em um ambiente musical, ela começou a demonstrar interesse pela música ainda criança. Aos 9 anos, começou a ter aulas de canto e participou do coral da escola. No entanto, quando sua família voltou para Kosovo em 2008, Dua sentiu dificuldades para se adaptar e decidiu retornar sozinha para Londres aos 15 anos de idade, com o objetivo de investir em uma carreira musical.
1: Em Londres, além de estudar música, ela trabalhou como garçonete e até fez alguns trabalhos como modelo para pagar as contas. Mas foi com os vídeos de covers que postava no YouTube, cantando músicas de artistas como Alicia Keys e Christina Aguilera, que começou a chamar a atenção de produtores musicais. No especial conecta, Dua Lipa, Don't Start Now.

sua grande chance veio em 2015, quando assinou contrato com a Warner Records. Seu primeiro single, New Love, foi lançado no mesmo ano, mas foi Be The One que realmente alavancou a sua carreira, tornando-se um hit na Europa. A música chegou ao topo das paradas em vários países e fez com que seu nome ganhasse reconhecimento mundial. Dua Lipa, Be The One.

0: Especial conecta Dua Lipa. Em 2017, ela lançou seu álbum de estreia, Dua Lipa, um dos discos pop mais bem-sucedidos da década. O álbum trouxe sucessos como Hotter Than Hell e New Rules, essa última se tornando um hino do empoderamento feminino. E sua primeira música a atingir o topo da parada britânica.
1: New Rules foi um divisor de águas em sua carreira. O videoclipe da música viralizou, ultrapassando bilhões de visualizações no YouTube, e Dua Lipa se consolidou como uma das grandes promessas do pop. Esse sucesso a levou a ganhar seu primeiro prêmio, Brit Award, como artista revelação em 2018. E aqui você confere Dua Lipa, New Rules.

e você continua conferindo o Especial Conecta Dua Lipa. Em 2020, Dua Lipa lançou Future Nostalgia, seu segundo álbum de estúdio, que trouxe uma sonoridade inspirada no pop e no disco music dos anos 70 e 80. O disco foi aclamado pela crítica e pelo público, trazendo hits como Don't Start Now, Physical e Levitating, consolidando-a como uma das maiores artistas do mundo. Physical, Dua Lipa.

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4: Saúde inovadores! Aplicações práticas da inteligência artificial generativa. O exemplo mais conhecido desta tecnologia é o ChatGPT. Vamos avaliar a IA generativa no desenvolvimento de jogos e simulações virtuais. Esta tecnologia está transformando a indústria de jogos e simulações virtuais. Desenvolvedores de jogos estão utilizando a IA para criar ambientes virtuais detalhados e personagens realistas. Essas IAs podem gerar cenários complexos, como cidades, com detalhes intrincados, economizando horas de trabalho manual. Além disso, a IA também pode criar narrativas dinâmicas, adaptando histórias e diálogos em tempo real, com base nas ações de cada jogador. Isso cria uma experiência de jogo muito mais imersiva e personalizada, onde cada jogada pode ser única. Impressionante, não é? Eu sou Lorenzo Tomé, médico professor da Faculdade São Leopoldo Mandic. E lembre-se, em inovação, o feito é melhor que o perfeito.
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0: Radical Optimism. O álbum capturou uma fase de grandes mudanças na vida da artista e gira em torno de um sentimento libertador e de amor próprio, já que foi produzido após o fim de seu último relacionamento e após comprar de volta os direitos de publicação de suas obras musicais.
6: Dua Lipa, Training Season.

ainda do álbum Radical Optimism, Illusion, inspirada em hinos das músicas dance e nomes como Kylie Minogue. Você confere Dua Lipa, Illusion.

Especial Conecta e continua. E olha só, fora da música, Dua Lipa também é uma figura influente na moda e no ativismo. Ela já trabalhou com marcas como Versace e Yves Saint Laurent, além de ser uma defensora dos direitos dos refugiados e da igualdade de gênero. Em 2022, ela foi reconhecida pela Unicef por seu trabalho humanitário. E aqui você confere Dua Lipa, Break My Heart.

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1: Especial Conecta com Dua Lipa, Dance the Night. É exatamente o que esperávamos de uma canção para Barbie. Uma música dançante que preza pelo prazer da diversão.
2: Com referências a Donna Summer, Gloria Gaynor e Diana Ross, Dua nos leva no tempo e no espaço. Dua Lipa, Dance in the Night, live from the Royal Albert Hall. E vale citar que o Royal Albert Hall em Londres é muito mais do que um simples local de shows. É um verdadeiro testemunho vivo de seus mais de 150 anos na história da música. Inaugurado em 1871 pela Rainha Victoria e batizado em homenagem ao seu falecido marido, o Príncipe Albert, esse lugar icônico se tornou um símbolo para o patrimônio cultural britânico. E em suas existências, diversos músicos de grande fama passaram por lá e, claro, que Dua Lipa não iria ficar de fora, mostrando mais uma vez o talento que ela tem. E aqui você confere Dua Lipa, Dancing the Night, live from the Royal Albert Hall.

0: canção Love Again nasceu em um momento difícil na vida de Dua Lipa. Após se decepcionar com alguém desonesto, a cantora sentiu que havia perdido a capacidade de se apaixonar novamente. No entanto, decidiu superar a situação e seguir em frente.
1: Foi então que Coffee, um amigo próximo, sugeriu que ela transformasse essa experiência em música. A ideia resultou na criação da canção, que acabou mudando sua perspectiva sobre o que estava sentindo.
0: Love Again também carrega influências de diversos clássicos, com inspirações em bandas como Jamiroquai e Blonde, além do cantor Prince.
1: Dua Lipa, Love Again.

0: álbum Future Nostalgia foi um sucesso absoluto e Dua Lipa resolveu presentear os fãs com uma edição especial. The Moonlight Edition trouxe várias faixas inéditas que deram um gostinho a mais ao projeto.
1: E entre essas músicas, uma chamou a atenção. A canção fala sobre o fim de um relacionamento de forma amigável, com um trecho marcante na letra. Vamos terminar como deveríamos e dizer que estamos bem.
0: E o clipe? Raíssa veio de uma inspiração inusitada. O vídeo faz referência ao clássico Titanic, com Dua Lipa interpretando uma cantora em um navio. Mas o destaque fica por conta de algumas lagostas que embarcaram em uma jornada curiosa em busca de liberdade.
1: Você confere. Dua Lipa, We're Good.

0: Hoje, Dua Lipa segue no auge da carreira, preparando novos lançamentos com sua energia única, talento inquestionável e uma base de fãs cada vez maior. Ela continua reinventando o pop e mostrando que ainda tem muito a oferecer para a música.
1: E assim, encerramos mais um especial. Especial Conecta de hoje. Espero, claro, que você tenha curtido esta super viagem pela carreira de Dua Lipa. Fique ligado na nossa programação e até a próxima. Valeu, Arthur. Obrigado aí pela companhia. E para encerrar, Dua Lipa, This Walls.
0: Tchau, Mônica. Tchau, gente. Até a próxima.

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2: 7:04.
3: Em Porto Ferreira, agora 23 graus.
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5: Certa vez usei das cores de um ambiente para pintar as fotos que fazia. Como é que poderia ser isso? Vocês saberiam me dizer? Muito bem, basta você fazer as fotos em velocidades lentas enquanto se movimenta, ou mesmo enquanto movimenta a câmera. O resultado, com certa experiência, passa a ser razoavelmente previsível no geral, mas surpreendentemente agradável por suas misturas de cores. O que vemos numa fotografia deixou de ser o que era para ser a sua obra, seu olhar, suas apropriações gratuitas da vida. Afinal, você nem precisou pagar nada para obter aquela bela imagem, que um dia, quem sabe, você a venda para decorar uma sala alegre, um quarto carente ou um escritório.
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0: 8 horas e 9 minutos.
1: Em Porto Ferreira, agora 23 graus.
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3: Vacinas, fato ou fake? Quando há intervalos de administração entre as doses maiores do que o recomendado, não é necessário reiniciar o esquema. Independente do intervalo, a recomendação é sempre continuar. É fato. Toda dose é contabilizada. Dose dada não é dose perdida. A recomendação da Sociedade Brasileira de Imunização e a Sociedade Brasileira de Pediatria é continuar o esquema seguindo o intervalo indicado entre as próximas doses. Vale lembrar que temos vacinas inativadas e vacinas atenuadas. Estes intervalos devem sempre ser respeitados a depender dessas vacinas. Sou a doutora Clarice Milagres, professora da Faculdade São Leopoldo Mandique, Corém 256088. 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
5: Olá, caros amigos Jazz Conectados. Boa noite. Você está a partir de agora no Jazz Conecta, da Conecta FM. Sou Michel Farage e tenho a missão de te trazer o melhor do jazz todas as quartas-feiras, com reprise aos domingos, sempre às 20 horas. E hoje teremos um programa que abordará três músicos de jazz bem diferentes, mas pra lá de bons e não tão conhecidos do público em geral. Vamos começar com um argentino da velha guarda, o Luis Salinas, que eu tive o privilégio de ouvir em uma apresentação em Santiago, no Chile. Ele realmente tem um fraseado pra lá de bonito, um timbre que lembra um pouco o George Benson na maneira de, não só de tocar, mas o timbre da guitarra. Eu acho realmente muito bonito. Ele sabe mesclar como poucos aqui o tango, o flamenco e também o samba. E vamos começar com um tema que eu acho maravilhoso, o Desde Lejos, do álbum Rosário, de 2001, que foi recentemente remasterizado. Ele vem aqui acompanhado só de fera, gente. Ele vem com o Richard Bonat no baixo, o Omar Hakim na bateria, o Bob James no piano, entre outros. Reparem aqui na beleza do tema e nos improvisos do Luis Salinas. Vamos então com Desde Lejos.

Esse foi o temaço Desde Lejos com o grande guitarrista argentino Luis Salinas. E falando um pouco do Luis Salinas, ele nasceu em 1957 em Monte Grande, uma província que é bem perto de Buenos Aires. E ficou muito conhecido pela versatilidade e técnica. Ele toca o violão clássico, o violão de sete cordas, guitarra elétrica. Ele realmente mescla vários instrumentos nas suas composições e álbum, além dos ritmos, né? Como eu já falei anteriormente, ele mistura muito bem o jazz, a bossa nova, o bolero. Ele tem uma personalidade muito bonita quando ele toca, vocês vão perceber isso. Vamos seguir aqui com outra faixa do mesmo álbum, deste álbum Rosário, a Candoclima, que na minha opinião é maravilhosa porque ela vai ganhando intensidade. Começa aí com a apresentação do tema do próprio Luis Salinas e vai ganhando intensidade com cada improviso, chegando na intensidade maior no final com o improviso do Bob James. Tem o improviso do Luis Salinas, depois do Richard Bonat e o Bob James. A música já tá cheia de sentimento e eu acho demais essa canção. Vamos então com Candoclima.

Essa foi a belíssima Candoclima, essa faixa que também está no álbum Rosário, do Luiz Salinas. E eu escolhi agora uma faixa ao vivo, pra lá de romântica, do Luiz Salinas com o cantor Chabuco, na faixa Contigo Aprendi. Eu achei demais essa faixa porque eles estão praticamente nus, né? Só tem os dois no palco e eles cantam com muita emoção. É muito bonito ver a interação do público e também dos dois músicos no palco. Traz muito dessa energia mais quente das gravações ao vivo. Vamos então com a faixa Contigo Aprendi, este single que foi gravado em 2025 ao vivo em Buenos Aires. Vamos então com Luiz Salinas e o cantor Chabuco.

0: Essa foi Contigo Aprendi, com o cantor Chabuco e o Luiz Salinas.
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0: E vamos seguindo em nossa viagem pelo jazz com o segundo músico que eu resolvi trazer para este programa, uma voz mais que promissora no jazz contemporâneo, a saxofonista que pertence ao Jazz Lincoln Center, a fabulosa, a maravilhosa. Eu estou falando aqui da Alexa Tarantino, que além de tocar maravilhosamente o sax alto, ela também toca soprano, flauta e clarinete. E falando um pouquinho da Alexa, ela tem um fraseado e uma sonoridade para lá de marcantes. Ela nasceu em West Hartford, em Connecticut, e estudou na Eastman School of Music, que é uma das mais renomadas escolas de música dos Estados Unidos. Ela foi listada na Downbeat, uma das maiores artistas em projeção no jazz atual. Vamos ouvi-la aqui em seus últimos trabalhos, a faixa Inside Looking Out. Ela vem aqui acompanhada do Mark Whitfield na bateria, o Philip Norris no baixo e o Steven Fifth no piano. O álbum se chama Roar and the Whisper, de 2025. Reparem aqui que a Alexa Tarantino, nesta faixa, ela toca o sax soprano. Vamos então com Inside Looking Out.

0: Essa foi a grande Alexa Tarantino, essa grande saxofonista, tocando sax soprano na faixa Inside Looking Out.
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4: Como guardar vinhos na sua casa? Você já se fez essa pergunta. Compra um vinho, como é que você guarda em casa? Procure o lugar de temperatura mais constante na sua casa. De preferência, um lugar onde fique entre 13, 15, 16 graus. Um lugar escuro. Vinho não gosta de luz. E coloque o vinho deitado, porque assim a rolha vai molhar, a rolha incha e compensa as imperfeições do gargalo. Então, guarde o vinho sempre deitado, sempre num lugar de temperatura constante. É a melhor forma para você conservar o seu vinho. Ei, espumante não. Espumante você guarda em pé e nem quer guardar muito. Espumante é para ser tomado logo, tomado fresco. Eu sou José Lúcio Natali.
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0: E agora vamos com uma outra faixa do mesmo álbum, a Provoking Luck. Eu acho demais este nome, Provoking Luck, que é provocando a sorte, chamando a sorte. Vocês vão ver aqui que o tema é alegre e é muito bonito. Vamos então com a Alexa Tarantino agora no sax alto. Reparem aqui na leveza e na irreverência também, se vocês perceberem bem, a irreverência no improviso. Vamos então com Provoking Luck.

Essa foi Provoking Luck, um dos últimos trabalhos da Alexa Tarantino. Agora vamos com um trabalho da Alexa Tarantino que foi gravado em 2020 no álbum Clarity. Tem uma pegada mais bebop. Vamos na faixa Thank You for Your Silence. Realmente também engraçado, né? Obrigado pelo seu silêncio. Ela vem acompanhada pelo mesmo pianista, o Steve Fifth, que pra mim toca demais, o Joe Martin no baixo e o baterista Rudy Royston.

1. Repare aqui neste baita arranjo com a Big Band New Orleans, a New Orleans Jazz Orchestra e a bateria do grande Adonis Rose. Adonis Rose, que tocou com Lupa Santiago recentemente no Blue Note. Foi um show à parte. O Adonis Rose, que toca com todo mundo, é um grande baterista. Vamos então com Na Clear Day.

Essa foi a contagiante on a clear day com esta grande cantora Cyril Aimé. E para finalizar o programa de hoje, eu escolhi uma composição do Michael Jackson, a Off the Wall, interpretada aqui pela Cyril Aimé ao vivo. Eu realmente acho demais essas versões ao vivo porque traz muito sentimento. Como a gente tocou a Contigo Aprendi do Luiz Salinas com o Chabuco, eu trouxe mais uma neste programa com a Cyril Aimé, essa faixa que foi gravada em 2018. Reparem aqui como ela tem muita leveza e segurança na voz. A gente sente isso quando um cantor é muito firme, muito técnico. Ele não titubeia. E ela é uma dessas cantoras que realmente se destacam por isso. Vamos então com Off the Wall, com a grande Cyril Aimé.